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0: 6:16.
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Bom dia, meus queridos amigos, bom dia, minha gente, amantes da poesia, ouvintes da Difusora, 6 horas e 32 minutos na Difusora de São Miguel, estamos iniciando o programa Viola Versa Canção, aqui o poeta Chico Dias, na mesa de som Célio Reis. Tô aqui, Célio Reis. Pouco dinheiro, mas muita saúde, saúde e paz, graças a Deus. Nós vamos, Santo das Cestilhas, vamos avisar as cantorias dos colegas, já que esse mês eu não tenho mais cantorias, mas estou em paz, graças a Deus, né? Vamos avisar que no dia 15, sábado próximo, tem cantoria ali no Sítio Retiro, aí para Luiz e Francineide e seus convidados, cantoria na lanchonete da família aí, cantoria com o Jorge Valviano e Chico Oliveira lá de Acopiara, dia 15, sábado próximo, viu? É, Josval Riano, você é nosso amigo, nosso poeta. No dia 22 é a cantoria do Baixinho de Silvestre, lá na lanchonete Três Corações. Cantoria com Antônio Hélio e Lourival Pereira, na lanchonete Três Corações, na organização do nosso amigo Francisco e família, Francisco Torres. Francisco Torres já chamou a gente para cantar lá no dia 8 de novembro. Quando passar essa, a gente vai avisar, né, Francisco? Se Deus quiser. É um ambiente muito familiar, um ambiente gostoso, muito respeitado aí no Baixinho de Silvestre. E então, quando passar essa daí, iremos avisar a cantoria com Pedro Lourenço Chico Dias. No dia 5 de setembro, a partir das 9 horas da manhã, estaremos ali em Gracinha de Zé Miúdo, Chico Dias e Pedro Lourenço, viu? Como sempre, nós dois. Pedro Lourenço canta muita canção, toca viola muito bem e canta repente também e acabou a conversa. Quem quiser ir, tá bom. Quem não quiser, tá bom também, tá bom? Dia 5, de 9 da manhã até mais ou menos 1 hora da tarde. No dia 6, dia 4 de setembro, isso é no dia 5, não sabe, mas dia 4 de setembro, eu canto lá na Vila Tomé Vieira, Dereré, 4 de setembro. Em comemoração ao aniversário do nosso amigo Zé Wilson. 4 de setembro, viu? Franci Mabelé e Chico Dias, tá bom? 4 de setembro, aí na Vila Tomé Vieira de Dereré, aí na casa do nosso amigo Zé Wilson, filho do Tuburu. Vai ser bom demais. E no dia 6, no sítio Cumbre de Pereiro, aí pra Cosme Badiga, a partir das 7 horas da noite, Chico Dias e o poeta Zé Monteiro das Caraúbas, no Rio Grande do Norte. Vamos trazer umas 6 tirazinhas aí, parceiro. A gente volta já.

Ô, negócio cumprido essa derruba de madeira aí, vixe Maria, nossa, ele vai de jeito aí, só o galo de Juazeiro mesmo. Ave Maria. Mandar um bom dia para o casal Fernando e Fátima aí na Cachoeira. Bom dia, seu Fernando, bom dia, dona Fátima, ouvindo a gente. Vamos agendando aí a cantoria aí, viu, que vocês querem fazer comigo e Pedro Lourenço. Vamos ajeitando aí, nós temos duas datas aqui, temos 10 e 31 de outubro. Ô Célio Vaz, a eleição vai ser dia 4? Dia 4, que é um domingo, né? É porque dia 3 é sábado, não pode ser dia 3, né? Beleza? E outra coisa, dia 3, o primeiro sábado de outubro, além da véspera da eleição, é na ressaca da festa do padroeiro daqui. Tá todo mundo pelado, viu? Eita menina, alô meu amigo Manuel Freire, alô meu amigo Raimundo, casal de gente boa aí no sítio Chapada de Doutor Severiano, Antônio Agostinho, dona Fátima, Xavier, Loura, nossa amiga Elita, Zé Dativo, Bastião, dona Expedita, Roberto, Maria Bonfim, alô Chico Gomes, cadê Chico Gomes, mais dona Luzanira, nunca mais vi eles, bom dia também, né? Você vai preparar aí canção da boa aí, quanto mais antiga melhor, sabe? Isso aí é como cachaça, quanto mais velho melhor, viu? Pode ir botando aí, que essas canções novas nós já estamos é abusados de escutar já. Mas, se o povo pedir, a gente toca. Como o povo não pede, a gente vai tocar o que a gente gosta. Vamos cantar, papai também foi vaqueiro do nosso amigo Zé Cardoso, poeta lá do Encanto. 80 anos, mas ainda tá cantando bem ainda. Ô, velho duro, viu? Alô, minha amiga Maria Rita, aí na Cachoeira. Bom dia, minha querida.

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Quero dedicar essa vaqueirada também ao poeta Francinilson e Dona Zefa ali no, no Alto Santa Teresa. Alô, poeta Francinilson, alô, Dona Zefa. No município de Encanto, no Sítio Saco vivia. 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

Ô, oh, vaca velha da perna torta. Eita, Célio, vai, agora você traga aí os comerciais, depois as cançãozinhas que eu vou olhar aqui o que é que tem pra dizer. 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

0: 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Um bom dia especial para meus amigos, o vereador Tenente Rogério, vereador atuante na Câmara Municipal de São Miguel. Poeta Gilmar de Souza, ele que é de Coronel João Pessoa e mora há mais de 40 anos na cidade de Manaus, capital do Amazonas. Bom dia, poeta Gilmar de Souza, nosso grande parceiro. Manuel Freire e Dona Raimunda, no sítio Chapada do Dr. Severiano. Elita e Zé Dativo, na Serra dos Marinheiros. Antônio Agostinho e Fábio, na Serra dos Marinheiros. Doutor Nivaldo Moreno e Gorete, em Coronel João Pessoa. Xuxa, no Varrelo. Davi, na sua grande mercearia, aí no sítio Varrelo. Bom dia para Davi, para seus clientes e amigos. Zé Nogueira e Maria Rita, minha grande parceira Maria Rita, aí na Cachoeirinha de São Miguel. Meu amigo João Bosco, no Alto Santa Teresa, no seu bar, um bar bem organizado na rua Cícero Luiz. Faça uma visita e comprova o que estamos anunciando. Bom dia, João Bosco. Bom dia para meu amigo Raimundo Bem-Vindo e seu filho Tiago, na Lagoa dos Milhões. Zezinho de Zé Pedro, no sítio Burões de São Miguel. Bom dia para todos os amigos e amigas, comerciantes, de modo geral. 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
1: Valeu, valeu, valeu. Ouvimos aí o apoio cultural. Pois é, minha gente, essas pessoas são pessoas que estão sempre me ajudando a manter esse programa no ar, viu? Na hora que todo mundo sair, o programa já acaba também, porque não tem quem possa pagar do bolso, não. Nem eu, nem ninguém. Não conheço ninguém que pague do bolso. Certo? É, tem que ser os comerciais, os anunciantes e os cadeira cativa. Certo? Gratidão a todos vocês que me ajudam. Vamos avisar mais uma vez que tem cantoria no dia 15, sábado próximo, ali no Sítio Retiro, aí, ali para Luiz e Francineide, seus convidados. Poeta Jorge Valviana, Garganta de Ouro, e o poeta Chico Oliveira, lá da Copiara. Tá certo? É, tem umas cantorias aqui pra gente confirmar. Depois a gente vai avisar bem direitinho as cantorias. Tá faltando 7 minutos. 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Sério Vaz, nós vamos trazer agora a canção até o final. Mandar um bom dia ao poeta Neto Bezerra, lá em Jaguaribe, que garantiu de palavra a sua presença na cantoria de 18. De 18 de setembro, estarei cantando ali para João Bosco e seus amigos. Cantoria na organização do João Bosco e do poeta Chico Dias, viu? Dia 18, cantoria que eu fazia em agosto, vou fazer dia 18 de setembro. João Bosco, prontamente, com toda garantia, e ele me cedeu o local e tá organizando também, chamando os amigos dele. Vamos fazer lá uma fezinha para os amigos, viu? Quem for vai comprovar que nós vamos fazer uma fezinha para os amigos. Paulo Nascimento tá sem compromisso nessa data e deu certinho, 18 de setembro, viu? É uma sexta-feira, mas nós iremos fazer essa grande cantoria mais uma vez ali para João Bosco e seus amigos na rua Cícero Luiz, no Alto Santa Teresa. Dessa vez, seu Raimundo, bem-vindo, vai vindo, né, seu Raimundo? Tiago tá morando ali bem pertinho de João Bosco, vai dar tudo certo. Vamos trazer outro de hoje, minha gente. Amanhã tem mais Viola Versa Canção. Até lá!

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0: Obrigado, gente. Obrigado. Legal.
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2: 8:45.
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2: Nove horas e 16 minutos.
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0: 10:15.
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2: Bom dia, São Miguel, bom dia, Jão. A partir de agora, vocês vão ficar com o programa Violas e Repentistas. Presença da dupla Dourado, Luiz Justino e Raimundo Deloia, meu amigo Sérgio Vaz. Ali do outro lado, um bom dia para todos os ouvintes do programa. Alô, meu amigo Edilson, saí do São Gonçalo e Dona Predina. Eu tava me esquecendo de seu Edilson. Me lembrei ontem quando eu ia para casa. Um abraço para você, Edilson, e para toda a sua família. Bom dia, Raimundo.
3: Bom dia, poeta. Bom dia, Sérgio Vaz. Bom dia, vocês, ouvintes. Gosto de cantoria, todos os dias ligadinho aqui com a gente. A gente agradece de coração a todos vocês, agradecendo a Deus por dar a oportunidade de a gente trabalhar todos os dias. Vamos cantar o seu estilo inicial, dedicando a todos vocês.

0: É isso aí, poeta, vem cá, sigilo do programa, todos ouvindo. Por ali o poeta da Ribeça, grande poeta da Ribeça, figura. É, daqui a pouquinho a gente vai rezar a cantoria, né? E vamos dedicar a sigilo do programa, meu amigo Carlos Gomes, lá em Jaguaribe, lá na Pousada Chicão. Um abraço pra você, toda a sua família. Seu Chico Sabina, aí na Cachoeirinha, toda a família. Nosso amigo Edilson e Dona Pedrina, no São Gonçalo. Nosso amigo Zé da Terra, Dona Elita, lá na Senha dos Marinheiros. Casal maravilhoso. Um abraço pra vocês aí. Deus abençoe todos vocês. Todo esse pessoal bom aí da Serrinha. Vocês é da Lagoa Nova. Nosso amigo Chico Preto, lá nos Torrões, é, Pedro, que ele mora?
1: Exatamente.
0: É, rapaz. Família, toda a família de Assis Preto. Todo aquele pessoal bom. Um abraço pra vocês. Meu amigo Lauro do Niraci, ali nas Galinhas. A Raimundo de Amaral e toda a família, todo esse pessoal bom das galinhas. É meu amigo Geraldo Felipe, Dona Suzana, um abraço pra vocês. Nosso amigo é Dona Alzira, em Situaba, todo esse pessoal bom. E avisando que estarei cantando sábado próximo ali no Sítio Cedo, no bar e lanchonete de Renata Imaculada. A organização dos mesmos, a partir de 8 horas da noite. É Raimundo Ela e o poeta Genilson Dias. Você não pode perder essa boa cantoria. Se Deus quiser, convido pra todos vocês fazer presente ali no bar e lanchonete, ali no Dias. Você não pode perder essa boa cantoria. Se Deus quiser, convido para todos vocês fazer presente ali.

0: família, todo esse pessoal bom, Padre Juvenal Ferreira e todos os cantadores que estão na escuta do programa e todos os ouvintes.
1: É isso aí, poeta. Por outro lado, ali como você já frisou, nosso amigo Davi, chega pra cá, coisinha pequena. Mandando um bom dia pra o meu amigo Silivério Barro, ali na Vila Cachoeira, toda a Cotinha, toda a família do seu Silivério, Chico de Zé de Doca, aqui do Barro da Barbosa, em São Miguel, Dona Margarida, Alex, a Piedade, a Giovanni, um abraço. Meu amigo Dedé do Saudoso Raimundo Franco, na 13 de maio, aqui em São Miguel, na saída de Raio por Riacho Fundo. Seu Luiz Preto e Dona Antônia. Quero mandar um bom dia para o poeta Chico de Elino, ali no Alto de Santa Teresa, a Fato, aos meninos. O Chico está se recuperando, se Deus quiser. Tá dando certo. Um abraço para você, meu irmão, e para toda a sua família. Meu amigo Pretinho, aí no Alto, e toda a família dele. Quero mandar um bom dia para o poeta Aldo Bezerra, aí no Alto de Santa Teresa, e a toda a família do poeta Aldo Bezerra. Lá no Sítio Rufino, ali no município da região do VAV, meu amigo Criatura, Dona Maria, mãe de Criatura, da família, aliás, e toda a família de vocês. Um bom dia para todos vocês. Quero abraçar aqui seu neto Marculino, ali na Lagoinha, toda a família de seu neto. Meu amigo Edival Paulo, ali no Sítio Retiro, e a toda a família, um abraço. Abraçar aqui meu amigo Geraldo Felipe ali nas Galinhas, e a dona Suzana, a dona Iriacia aí nas Galinhas. O meu amigo seu Hilário ainda tá aqui pro São Miguel, tenho certeza que ainda tá em casa, mas mais tarde estará chegando. Um abraço a dona Iriacia. Quero mandar um bom dia para meu amigo ali no Sítio Varrelo, meu amigo Xuxa e toda a família dele. Meu amigo Chico Xavier aí no Sítio Melo. Bom dia seu Chico Rocha aí no Sítio Calvão e a família do senhor, seu Zé de Dative e dona Elita. Um abraço, Dona Socorro, ali na Lagoa Nova, toda a família Dona Socorro, Assis Preto, Chico Preto, aí nos Torrões, o meu amigo João de Deus, Dona Leopoldina, Rafaela Guilherme, ali do Agreste de Cima, Chico de Zé de Celeste, ali do Agreste de Baixa, e Antônio, toda a família, Raimundo e Loura, meu amigo João Clemente, quero abraçar aqui Gracinha e Maria, Zé de Agostinzinho, ali no sítio Agreste de Baixo, ainda minha mãe, ali na Mucuna, Graça Margarida Barba, João e a Paulo, Décélio Queiroz e Lúcia, Raimundo Mucunã e a Damiana, seu Chico Sabino aí na Cachoeirinha. Bom dia, meu amigo Zezinho de Zé Pedro aí no Cinco Curões. Um abraço pra você e pra toda a sua família. Quero abraçar aqui seu Vicente Rufino ali no Cinto Cruz. Um bom dia pra o senhor e pra toda a sua família. Seu neto Marculino, mais uma vez, e Dona Fosquinha ali na Lagoinha. Quero abraçar aqui o meu amigo Antônio do Boio aí no Cinto Conceição, aí na região de Pereiro. Um abraço pra todos vocês. Trazer o poeta Davi Bessa aqui pra dar um bom dia pros amigos dele. E agradecer o festival, né? Bom dia, poeta.
2: Bom dia, poeta Luiz Justino, poeta Raimundo Loia, nosso amigo Célio Vaz. Um bom dia a todos os ouvintes desse programa. Poeta, eu quero agradecer a todos os amigos que se fizeram presente no meu festival, que foi no dia 8, né? Sábado passado. Agradecer em nome dos poetas que participaram. Só resta agradecer, né, Raimundo? A gente vai falar o nome de um por um, que era gente demais. Mas veio gente do Agreste, veio gente do Pau Branco. Daqui da rua nem se conta, né, poeta? Gente de todo canto, só resta agradecer a vocês. Fizemos uma festa maravilhosa, né, poeta? E pedir desculpa aos poetas se a gente não agradou a todo mundo, mas a gente fez o possível, né, Raimundo? E vamos dizer que sábado, que dia 23, tem cantoria lá na Vila Oiteiro, com um trio de cantadores, Davi Bessa, Felipe Bezerra, e o grande poeta Pedro Jerônimo, lá da cidade de Encanto. E lá do sítio Valentim, da cidade de Encanto. Lá vai ser a domingueira a partir de 14h, 13h, a gente tá começando, viu? Quem tiver vontade de conhecer a Fera do Encanto, sem ser Zé Cardoso, que o que botar canta, que nem eu digo mesmo aos amigos, que Pedro Jerônimo é o cantador do Encanto, pode se fazer presente lá por Clécia. E dia 29 de agosto... vai ter a cantoria lá no sítio Serrinha dos Profírios, com os poetas Davi Bessa e Pedro Lourenço, lá no bar de Luquinhas de Valdeci. O Luquinhas está convidando todos os seus amigos para se fazer presente nessa cantoria, viu? No sítio Serrinha dos Profírios, no bar de Luquinhas de Valdeci. E tem a organização de Lucas e dos amigos bons da cantoria, poeta.
1: Valeu, poeta! Quero mandar um bom dia para meu primo Nilton Mar, lá na capital Bandeirante, aí em São Paulo. Dona Lindalva, a esposa dele, todos os meus primos aí em São Paulo. Aqui em São Miguel, a Terezinha Franco, a mãe da família, Neuricélia, Neurisbar, Miguel de Zé Dito, Nilton Mar, meu primo, um abraço. Ali na Lagoa Dentro, ao meu amigo Doquinha.

0: Maria Fátima, minha prima, tia Socorro, um abraço. Bom dia, meu amigo Lulu, aí na Boa Vista, e toda a sua família, todos os meus familiares aí da Boa Vista, e aí da Lagoa de Dentro. Meu amigo ali no Cinto, São Pedro Eduardo, não perde o seu programa nosso. Um abraço pra você, Eduardo. E pra toda a sua família, meu amigo Zé Caboclo, ali nos Barreiros, bom dia pra o senhor e pra toda a sua família, Raimundo Vaqueiro, ali nos Barreiros. Geraldo de Ator Augusto, ali na Cachoeira, e a toda a família, Geraldo. Um abraço pra todos vocês, Raimundo.
1: 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Um abraço para todo esse pessoal bom que está ligado com a gente, nosso amigo Zé Barro, pessoal, os comerciantes aqui de São Miguel, todo esse pessoal bom ligado com a gente, todos vocês aí do Sítio Aba, a Maria e Sabina, a Mirella, o Padre Beto e Madeloine, os meninos, todo aquele pessoal bom aí do Sítio Aba, meu amigo Vanderlei, rapaz, meu amigo Tito e família, nosso amigo Lucimar e a esposa dele, todo esse pessoal bom, sempre na escuta do programa, meu amigo Guimarães, é o velho, oi, Sítio Aba, um abraço pra vocês, aí, sempre na escuta do programa, todo esse pessoal bom, a gente dedica o melhor da cantoria.
0: Abraço aqui, seu Abel.

0: todos vocês. Mandar um bom dia mais uma vez para o meu amigo Edilson e Dona Pedrina aí no São Gonçalo, Raimundo.
1: Isso aí, poeta, vamos cantar uma cançãozinha aqui. Poeta, como é, poeta? Poeta apaixonado, menino apaixonado. Vou cantar essa canção aqui, acho que é de Cis Vieira, né, essa canção?
2: É de quem? Cis Vieira.
1: Cis Vieira. Dedicar essa canção a nosso amigo, rapaz. É nosso amigo Chico de Altamira, na Lagoa dos Milhomes, né, poeta? Que é Chico, não perde o programa, não, viu? Figura maravilhosa ali na Lagoa dos Milhomes. A todos vocês aqui da cidade de São Miguel e de toda a região.
0: Um abraço pra você, Chico. Eu acho que ele tá pegando bolo, nunca mais
1: vi. Poeta da Rio Bessa tá dedicando aí a galera aí.
0: Poeta Francidinho, sai do lado de Santa Teresa, dona Zefinha. Um abraço pra todos vocês aí do lado de Santa Teresa.
1: Eu já fui.

0: Ave Maria da Vinha, apaixonado. 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
1: Quero abraçar aqui, desculpa aí, poeta. Quero abraçar aqui o poeta Levi Bezerra, aí na cidade de Monteareba, na Paraíba, ouvindo o nosso programa todos os dias. Um bom dia pra você, meu irmão, e pra toda a sua família. Abraçar aqui o poeta Zeni Maximiano, aí do Iraúna, o poeta Genilson Dia, aí do Rio Grande do Norte, aí o pai dele Sebastião Bento, aí os poetas aí de Pau do Céu, o poeta Gilson Pessoa, aí na Vaz Nova, aí de Canto de Pau do Céu, os poetas lá de Arte de Santana.

0: aí no Encanto, e o poeta Pedro Gerônimo lá em Valentim. Um abraço.
1: É isso aí, poeta. Eu quero dedicar essa canção que o poeta Raimundo cantou aos nossos amigos ali da 13 de maio, ao nosso amigo Fernando Galo Velho, a dona Antônia e Luiz Preto. Dedicar essa canção a vocês, a Zefinha e Francinilda aí no alto, e a todos os ouvintes do programa.
2: Quando quer cantar? Essa aí, dedicar também ao meu amigo Dedé, a dona Lúcia ali na 13 de maio, Silvério Barra e toda a família, dona Cotinha aí na Cachoeira, todo esse pessoal bom, a nosso amigo rapaz também, que tá na escuta do programa, Luizão do Corpo Patrício também, gente boa demais, figura, meu amigo Pedro Veloso, todo esse pessoal bom de Manoel Vieira, vocês aí da Lagoinha, a todos vocês.

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0: colega. Esse aí, poeta, só dizendo mais uma vez que estarei cantando essa próxima ali na City Sede, ali no Baile Lanchonete, Renato Imaculado, organização dos mesmos. Raimundo Eloy, o poeta Genilson Dias, convido para todos vocês. Boa cantoria, se Deus quiser. Um abraço para os nossos amigos aí de Doutor Severiano, seja na Pedra do Caboclo, Antônio e toda a família, Chico Lói no Sítio Cedro, toda a família, todo esse pessoal do Sítio Cedro, ligado com a gente. Nosso amigo Chico Caboclo Aparecida, toda a família Chico aí na Timbaúba, Mélio dos Pinheiros, Carlinho Lagoa e toda a família. Um abraço para todos vocês aí da Timbaúba e esse pessoal bom.
1: Valeu, poeta. Quero abraçar aqui o poeta Hermo Lopes, do Antônio aí na região de Pereiro, poeta Veríssimo Negreiro aí no Sítio São Paulo, poeta Aldenor Lobo aí na Santa Luzia de Doutor Severiano, meu amigo Messias lá na Lagoa do Arroz e a toda a família dele, o poeta Neto Bezerra aí na Vila Curralinho de Jaguaribe, o poeta Gilson da Silva, um abraço. É o nosso amigo lá da Pousada Nela, né? Carlos Goma em Jaguari, com certeza está ouvindo o programa. O meu amigo é ali no Sítio Cidade, Zé de Pedro e toda a família. Meu amigo Antônio Negreiro, seu Antônio de Boi, mais uma vez. Um bom dia para todos vocês.
0: Uma vez para

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0: enganchar, rapaz.
1: Você é poeta, você deve enganchar. Um abraço pra todos vocês, dedicando o programa a todos os amigos. E o programa vai chegando ao ponto final, hoje com todos vocês titulares, não Mandela e o poeta Justino, presença aqui do poeta Davi Bessa, Celinho vai na Sonoplastia. Não desligue seu rádio, fica aí com a programação da Difusora de São Miguel, que amanhã estaremos de volta, se Deus quiser. Tchau, tchau e até amanhã.
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11 horas e 45 minutos.

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8: 12 horas e 30 minutos.
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1: Eu tô aqui na Rádio Difusora M de São Miguel, torcedor e torcedora, junto com vocês e vendo as emoções do futebol. Recebo aqui o grande repórter Elismar Sabino, que vai trazer aí as principais notícias do futebol amador. Me parece que é um fim de semana muito recheado. Boa tarde, Elismar.
2: Boa tarde, Jota. Boa tarde, Tony Oliveira. Boa tarde a todos os radiovintes, né, do programa Bola da Rede, da Super Difusora. Muito futebol, começando aqui pelo Torquatão, Copa Rádio TV Acecan, torneio de aniversário da Arena Corinthians no Sítio Melo, Copa José Peixoto e outras. A gente vai trazer aqui tudo para você ficar sabendo o que vai acontecer esse final de semana em todas as praças de toda a região.
1: Elismar, você citou Copa, a Rádio TV Acecan. O Pau Branco, por se tratar de seu time da casa e tá entre os quatro melhores, joga em casa, tem o fator campo, faltou torcida, pode ser o time mais perfeito, mais respeitado nesse fim de semana? Pelo fator de ter o apoio da torcida, não é? Com certeza muita gente vai vir do Pau Branco, tem o pessoal aqui da Seta que vai torcer pelo Pau Branco, né? No jogo de sábado contra o Malta do Hereré. O Hereré é um franco atirador, Elismar? Eles vêm do Hereré, para eles tanto faz vencer no tempo normal como levar para os pênaltis.
2: Até eu não conheço essa equipe do Hereré, não vi nenhum jogo deles na Copa, nessa Copa Rádio TV Acecan. Mas já o Pau Branco tem o ponto favorito, como você falou. Tem o torcedor, né? Vem o torcedor de casa, vem aqui a galera de São Miguel. Pode sim dar Pau Branco.
1: É o time mais preferido, né? Pra galera.
2: Pau Branco nesse jogo de sábado, Copa Rádio TV Acecan, onde o torcedor já vai conhecer o primeiro finalista da Copa Rádio TV Acecan sábado.
1: Domingo pode ser o maior jogo da história dessa Copa. Entre Botafogo, Doutor Severiano e Nazaré do Coração de João Pessoa?
2: Duas fortes equipes. Essa daqui eu não vou arriscar palpite, porque um grande jogo, pode ser um dos maiores jogos da Copa Rádio TV Acecan. Essa equipe do Botafogo, uma forte equipe, né? Toda a equipe reformada, uma equipe toda preparada. É um grande clássico esse jogo do Botafogo.
1: Uma escola diferente. A escola. Duas equipes de escola diferente. O Nazaré joga muito bem sem a bola. É um time que marca forte, se fecha bem lá atrás para ir nos contra-ataques. O Botafogo joga bem com a bola. É um time que joga muito bem com a bola. Entendeu? E aí, Elismar, será que... Quem será que vai levar vantagem, Elismar? Só depois de jogo é que a gente vai dizer.
2: É um grande jogo, né? Com certeza, quem vai ganhar com isso é o torcedor. Eu vi o futebol todinho daquele dia do torneio de Ratoeira, né? Como é que joga o esquema da equipe do Nazaré. Um grande clássico esse jogo de domingo da Copa e TV Acecan.
1: E no programa de hoje também, Fluminense esbarra na zebra da Copa do Brasil e o São Paulo empata na altitude lá da Bolívia contra a equipe do mesmo nome. E você vai saber também tudo que vai rolar hoje na telinha da TV Copa Libertadores da América. Com a técnica de Tony Oliveira, hoje, quarta-feira, dia 12 de agosto de 2026, está no ar o programa Bola na Rede. Hoje, com a apresentação desse que vos fala e o repórter inteligente Elismar Sabino, da Rádio Crioulas FM, difusora de São Miguel, bom motivo para se ouvir rádio. Agora, Elismar, você dá uma passada aí no futebol amador por toda a região, Elismar.
2: Começando aqui pelo amistoso que vai acontecer sábado lá no Luizão, às 3h45, entre a equipe da Serrinha e o Santa Rita lá do Varrelo, com apoio do Edmar do Bar. Galera, vão participar desse amistoso e depois vão tomar aquele coquetel lá no bar do Edmar. Então esse amistoso é sábado, às 3h45, lá no estádio o Luizão. Domingo, o público se volta para o Sítio Melo, dia 16, no primeiro aniversário da Arena Corinthians, lá no Melo, abraçar meu amigo Arineu, Duquinha, o alemão, como é conhecido, né? O alemão da tatuagem, como é mais conhecido. E tá convidando toda a galera de toda a região para marcar presença. A gente vai ter um torneio com 8 equipes. O primeiro jogo, às 8 horas, é o Força Jovem, o ABC da Serra. O segundo jogo, Internacional da Taboca e o Chape Real. O terceiro jogo, Baixio e o Seleção de Novo Horizonte, do Sítio Santo Antônio. Abraçar toda a galera do Sítio Santo Antônio, galera do Varrelo, Mela aí de Crioulas. E o último jogo tem Celeal, São Miguel e o Cruzeiro da Aba. O campeão vai levar R$1.000, troféu. Vice-campeão vai levar R$500 de troféu. E logo após, o torneio tem Dedé Sabino e Mundinho dos Teclados fazendo a festa pra galera. Vai ter aquela carne assada em comemoração ao aniversário.
1: Mas quem vai lá, volta tatuado?
2: Não,
1: só se quiser, só se quiser.
2: É porque o alemão tem uma tatuagem no braço, né? No corpo aí, chama-se o bar da tatuagem.
1: Porque se fosse pra ser tatuado, eu preferia não ir.
2: Chama-se o bar da tatuagem. Então, portanto, abraçar a Erineu, né? O alemão e a Quinha, estão lá ouvindo o programa. E convidando a galera do Sítio Melo, dessa região toda aí de Crioulas, para marcar presença durante todo o dia, domingo.
1: Você vai estar lá com o Lindomar?
2: Eu vou estar lá com o Lindomar fazendo a semifinal e a grande final. Porque a gente perde de todo jogo, é cansativo, né? Você pegar de manhã e à tarde. A gente agora costumou fazer semifinal e final.
1: Não, Ratoeira não me pega mais para transmitir. Quantos jogos? 7.
2: Sete jogos.
1: Não me pega mais. E nem me pega mais. Ligado.
2: É muito cansativo. A gente sempre fazia isso e a gente agora voltou a fazer. Semifinal, final. A não ser que tenha outra equipe, né? Tenha duas ou três equipes. Mas o certo é a gente fazer semifinal e a final. Então a gente
1: e ainda é cansativo um pouco.
2: Semifinal. Tem aquela demora do presidente querer passar a escalação, né? Demora, aí depois da final a gente demora um pouco, vai entregar a premiação, aquela tudo essa demora. Aí voltando aqui do Melo, se aproxima lá no Varrelo, no dia 6, a sexta edição da Copa Bar do Juazeiro. Essa Copa que também já é tradição, é com 8 equipes durante todo o dia. Março vai
1: 6 de setembro, né?
2: 6 de setembro. Essa Copa já está programada lá na organização de Março para ser realizada lá no campo do Varrelo, que é bem pertinho do Melo. Então,
1: Márcio é uma figura. Inclusive é o goleiro do Santa Rita, não é do Varrelo.
2: É o goleiro do Santa Rita. Nossa amiga Adelino. Não. E voltando aqui, ó, e continuando aqui pra galera que tá em casa, aí anotando e lembrando aí, né, J.R., vem aí o tradicional torneio lá do Abrão. Esse torneio que eu já trabalhei nele também, tive a oportunidade de trabalhar lá ao lado de João Sim. Eu não me engano, nessa vez que eu transmiti esse torneio mais João Sim, quem foi campeão foi Ribeirão. Aí desse tempo pra cá eu não fui mais lá, não.
1: Mas não foi a última transmissão que você fez com ele, não?
2: Foi não.
1: Esse torneio. A última que eu fiz com ele foi no bairro Vereador Raimundo Pedro.
2: Foi aquela, a última contra que eu
1: Copa,
2: trabalhei.
1: A Copa Linda Jogada.
2: Que a gente trabalhou de manhã
1: e
2: ele ia pro lado da Paraíba à tarde.
1: Isso.
2: Ali foi a última. Esse torneio tá programado pro dia 22 do 8, com 8 equipes também, ó. Primeiro jogo, Real Mulungu e Borussia do VAV. Aí o segundo jogo, União de Tanques e Internacional da Taboca. Aí o terceiro jogo, Abrão e Chapada Futebol Clube. E o quarto jogo, Real City e a equipe do VAV. Vai ser esse torneio dia 22 do 8, lá no Abrão, a organização é de nosso amigo Guto, quem vai estar organizando esse grande torneio lá no Abrão, portanto, você é o convidado a participar. Continuando aqui, Jota Rui, vem aí, vamos até Poço Danta, né? Chegou aí a reta final, a final do Campeonato Municipal de Poço Danta. Olha, sábado, vamos 3h30 no Campeonato Municipal, vamos ter lá em Poço Danta, na Série B, a 16, Tanques e Red Bull, Tanques que é lá do distrito, né? Vai fazer a final da Série B. Aí na Série A, sábado, às 5h30, Esperança e Amigos, mais uma vez, os amigos chegam à final do Campeonato Municipal da cidade de Poço Danta. Abraçar todos os Poço Dantenses, abraçar nosso companheiro João Andrade, né, da Poço Danta FM, um abraço a ele. E dizer que se der certo, né? Eu estava vendo a possibilidade de estar lá com o Leandro Simplício, mas Leandro Simplício disse que se não for viajar, mas se tiver a viagem não vai dar certo. Porque eu fui na abertura. o Leandro Simplício acompanhar a abertura do Campeonato Municipal de Tanques. Mas vamos ficar na torcida, né? Se der certo, eu vou até Poço Dantas acompanhar.
1: Erismar, o Lindeci está dizendo aqui, o programa está ótimo, sempre com amigo Erismar Sabino, é show. Manda um abraço aí para Lindeci lá em Água Nova.
2: É abraçar o grande Lindeci aí na cidade de Água Nova, né? Todos os águanovenses, abraçar aí o companheiro Zilvaci Fernandes, toda a galera boa de Água Nova que está ligada aí no programa, acompanhando aí a resenha esportiva aqui. Você fica sabendo de tudo que vai acontecer no final de semana em toda a região.
1: É, Erismar, o 23 no sítio Aba, não é isso? 23, está programada já a jornada esportiva para lá, já está programada. É sim. É eu, você e Lindomar Bessa.
2: É sim, no dia 23 a gente vai estar lá no Peixotão, lá na Aba, abraçar mais um amigo, mais uma vez, Rio de Mardoni, pelo convite. Eu estive lá, transmitindo o torneio lá, o lado de Lindomar Bessa, foi a semifinal e a final também. E agora eles acrescentaram você e a gente vai estar lá transmitindo esse grande torneio com 8 equipes já confirmadas também, ó. Riachão, o Estrela Futebol Clube, o Cruzeiro, que é o time da casa, o Amigos Futebol Clube, o Botafogo, o Ribeirão, o Grotas e o PSG Micaelense. O campeão lá vai levar 2.000 troféu, vice-campeão leva R$1.000 de troféu, troféu para artilheiro e troféu para goleiro. Inscrição R$500. A organização é de Mardônio e Rildo. Vai ser na Aba, dia 23. Anota aí na sua agenda.
1: Vai lotar a pracinha lá, viu? Erismar, que história é essa? Que história é essa que o Distrito de Crioulas pode ganhar de São Miguel em termos de esportes? O Distrito de Crioulas pode ter refletores no estádio, é isso?
2: Eu conversando com o secretário de esporte, que é Quinzinho, que substitui o Gleidivan, né? Você sabe que Gleidivan é um problema de saúde, né? A visão, e Quinzinho substituiu ele, que resolve o esporte é Quinzinho. Eu, na época, conversando com ele, perguntando sobre a limpeza dos campos. Todos os campos foram recuperados. Recuperaram o do Varrelo, recuperaram o Numelo, recuperaram o campo lá na Cachoeira, lá em meu amigo Antônio Zé de Arthur, recuperaram o campo do sítio Santo Antônio, da Serrinha. E o de Crioulas, aí eu perguntei, Quinzinho disse, não, Erismar, a gente está se organizando, vai ter uma reforma. O nosso amigo Jean, que também trabalha na iluminação, é o eletricista lá da prefeitura. Eu saía lá das câmeras da rádio e perguntava a ele, disse, não, vai ser iluminado, tenha calma que vai ser iluminado o estádio Luizão. O de Pereira também vai ser feito uma reforma na iluminação. Além de iluminar o de Crioula, vão reformar a iluminação também do de Pereira. Quem me falou foi Jean, que é o eletricista da prefeitura.
1: Me permita usar esse adjetivo, né? Comparando o Distrito de Crioulas com São Miguel. São Miguel com quase 30 mil habitantes, perdendo para um distrito, rapaz, que coisa é essa? Isso é, no mínimo, uma vergonha nacional. Crioulas com estádio de futebol, com gramado, arquibancada, tem alambrado, tem tudo. E agora com refletores. É brincadeira? A pergunta que não quer calar, e o Torquatão, quando é que vai ficar desse jeito, hein? Aguarda, só Deus sabe.
2: Aguarda aí, né? O Torquatão venha ganhar isso. Então, portanto, Jean me falou e Quizinho também falou que vai sim, vai ganhar a eliminação o estádio Luizão, né? Até porque já faz tempo que foi feito, já precisa também da manutenção. E com o Pereira já iluminado, vão fazer manutenção na de Pereira e vão iluminar o de Crioulas para ficar melhor.
1: Em Pereira parece que vão quebrar. Pode completar.
2: Ficar melhor para a prática de esporte lá em Crioulas à noite, né? Os treinos ser à noite.
1: Erismar, parece que o pessoal vai quebrar o protocolo em Pereira. O campeonato sempre começava em agosto, festa de emancipação política do município, mas parece que esse ano vai acontecer após as eleições, né?
2: Eu não entrei em contato ainda com o pessoal lá de Pereira, com o Quizinho, mas acredito que sim, né?
1: Me disseram que esse ano vai ser após as eleições.
2: Começava em agosto, né? Na abertura da festa de emancipação política. Mas acredito que sim, né? Se começar, mas é um grande campeonato,
1: pois
2: é, uma grande premiação.
1: Aí o mês de agosto, Erismar Sabino, é exatamente o mês que vai começar a campanha, né? Porque a campanha começa segunda-feira, né? Dia 17 de agosto, né? Começa segunda. Então, já me informaram que o campeonato lá vai ser após as eleições.
2: Pois é, vamos ficar no aguarde aí, porque vem muitas novidades por toda a região. E lá em Crioulas está programado agora para setembro, né? Dia 12 de setembro, a partir das 3h30 da tarde, É a grande final da Copa Esquina Bar, lá do Distrito de Crioulas, envolvendo o Bicho Solto e o PSG Miquelense, lá no estádio O Luizão. E antes dessa grande final, vai ter uma preliminar, o veterano Crioula Mastro, nosso amigo Simar, com a equipe do Força Jovem, lá de Crioulas, a partir das 2 horas. É a entrada em bilhete único no valor de R$5,00. Portanto, você que for acompanhar vai pagar o ingresso no valor de R$5,00. Para custear, né? Você sabe que o futebol amador tem despesas, às vezes.
1: Às vezes, e muitas.
2: Às vezes a gente chega num determinado campo, aí tem muito. Não, eu não dou R$2,00, mas não sabe o tamanho da despesa que tem.
1: Isso, pra organizar uma competição. Especialmente com a arbitragem.
2: Com a arbitragem. Então, portanto, R$5,00. Essa grande final está programada para dia 12 de setembro, lá no estádio O Luizão.
1: Edismar, quando que é mesmo, Edismar? A final em Poço Dantas?
2: A final em Poço Dantas é sábado.
1: Casa cheia, hein?
2: A final de Poço Dantas no...
1: Casa cheia, é sábado.
2: No Evangelista, não é isso?
1: Francisco Evangelista.
2: No primeiro jogo tem Tanques e Red Bull. Tanques, que é lá do distrito.
1: Decisão da
2: Série B.
1: É da Série B.
2: Às 4 horas, decisão da Série B. Tanques e Red Bull. E na Série A, às 5h30, tem Esperança de Josemar, lá de São João Bosco, e os amigos.
1: Jogão, hein?
2: Casa cheia, com certeza, jogão. Vai lotar o Francisco Evangelista lá em Poço Dantas agora, final de semana agora, na grande final do Campeonato Municipal de Poço Dantas.
1: A Copa das Crioulas voltou a ser ventilada ou tá mais pra lá do que pra cá?
2: Tá mais pra lá do que pra cá, né? A galera tá calada ainda, vem aí também este Pereiro, vem as eleições, né? Mas eu acho que qualquer momento aí vão soltar alguma novidade sobre a quinta edição.
1: Expectativa mesmo é aqui pra São Miguel, né? Porque após a final da Copa Secan, Vanilson mais Leonardo já vão lançar as inscrições, convocar os dirigentes para o Congresso Técnico, para o segundo campeonato na nova gestão aqui em São Miguel.
2: Aqui em São Miguel, acredito, né, que terminando a Copa Secan, né, Leonardo e Vanilson já entra em detalhes, convoca aí os presidentes de equipe, saber se vai aumentar, né, como é que vai ser, se vai ser do mesmo do ano passado. Campeonato Municipal é o aguardado também para os presidentes de equipe e os desportistas aqui da cidade de São Miguel.
1: São Miguel tem grandes possibilidades de ser representada pelo Pau Branco na grande final, não é?
2: Com certeza.
1: Porque o Pau Branco vai pegar o Malta do Hereré.
2: Com certeza tem, sim.
1: Tem grande
2: sim.
1: Possibilidade aí de... Isso. Porque, Erismar, uma coisa, você conhece de futebol até mais do que eu. Uma coisa é uma final dessa Copa com dois visitantes e outra coisa é uma final com Botafogo e Pau Branco ou Nazaré e Pau Branco. Logicamente que o público será bem maior, não é? Tendo o time da casa na jogada, o público é bem maior. Dia 29 vamos ter a final do terceiro lugar e no dia 30 a grande decisão, né, da Copa, com transmissão ao vivo pela Rádio TV Secan em cadeia com outras emissoras pela região.
2: Com certeza, é a possibilidade, né, de uma grande final entre a equipe aí, né? O Pau Branco chegar a representar São Miguel na final. E essa questão aí da...
1: Esse time de Caçula é muito bom, viu?
2: Time muito bom,
1: bem preparado. Sempre tá chegando em final aqui no Torquatão, viu?
2: Sempre vem acompanhando.
1: Você lembra, ano passado disputou com o Ribeirão, a decisão do Municipal. O estádio lotado, o Ribeirão levou a melhor.
2: Sempre chegando, então espera-se um grande jogo.
1: Agora, o que veio de gente do Pau Branco, amigo?
2: Esse jogo sábado.
1: O que veio de gente pra final do Municipal, mas a galera saiu frustrada e futebol é assim, né, Erismar? Alguém tem que ganhar, né? Ganhou o Ribeirão.
2: Com certeza.
1: Do Ribeirão.
2: E rapidinho aqui, só pra fechar...
1: Não, fica à vontade, fica à vontade.
2: O Amador vem aí um torneio de futsal lá na Cruz, abraçar aí a galera do Sítio Cruz. É no dia 30, a premiação R$500, primeiro lugar, segundo colocado, livra cheia, a partir das 8 horas, inscrição R$120, a organização, nosso amigo Santa Cruz, lá vai ter bebida e comida no ambiente. Participe, faça a festa no Sítio Cruz, abraçar toda a galera do Sítio Cruz, que está ligada aí do programa, acompanhando.
1: Fala na Cruz, lembrar de Pirrita, não é? Pirrita, nossa Pirrita. Pirrita,
2: Diana, Marcelo do Bar. E vem aí, lá no sítio de Santo Antônio, um torneio também de futsal. Segunda edição do torneio de futsal em homenagem ao desportista Antônio Marcos. É dia 30 também. É com vagas limitadas. Garanta já a sua equipe. 8 equipes vão participar. Inscrição R$200. A premiação, o campeão leva um carneiro. Vice-campeão leva R$300, troféu e medalha. E lá vai ter também bebida e comida no local para a galera comprar. Não fique de fora. Galera do Sítio Santo Antônio, abraçar todos os desportistas do sítio Santo Antônio, Crioulas, enfim, a Rogaciano lá no distrito de Crioulas, abraçar a galera de Doutor Severiano também, toda a região aí ouvindo o programa de esporte, acompanhando as novidades do que vai acontecer em todas as praças, em todo final de semana, e até o final do ano a gente vai estar divulgando o que vai acontecer.
1: Final de semestre, final de, do segundo e último semestre do ano, 2026. Pelo jeito aí, amigo, olha, tá recheado aí de futebol, viu? E só quem ganha com isso é o torcedor, né? E a torcedora, com certeza. São 12h57, aqui na Difusora AM, localizada aqui no centro de São Miguel, a rua Deputado Ezico Fernandes. Hoje o programa recebe o grande repórter Ismar Sabino, trazendo aí todas as novidades do futebol pela região. Daqui a pouquinho a gente vai falar da Copa Libertadores, Copa Sul-Americana e outras notícias pelo Brasil aqui no programa que é denominado o maior momento do futebol, tá certo? São, portanto, 12h58, eu vou pedir aí o intervalo comercial. Tono Oliveira, pedi ao Tono ali o intervalo comercial e daqui a pouco a gente volta trazendo aí outras notícias pelo Brasil. 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
1: Estamos de volta com o maior momento do futebol. São pontualmente 13 horas na Grande São Miguel. Erismar, e aí? Tem mais novidades aí? Manda pro ar, Erismar.
2: Não, as novidades eram só essas, né? Do futebol amador, do que vai acontecer final de semana, esse amistoso lá no Luizão. Galera de crioulas gosta, né? Do futebol. Você teve lá naquele dia, não foi?
1: Sim.
2: O pessoal gosta.
1: Tinha.
2: E com certeza, tinha um se povo for ter lá. A Copa Regional, vai lotação todos os jogos. Lá no estádio Luizão. E esse torneio domingo, né? De aniversário lá da Arena Corinthians, mais uma vez. Só convidar o torcedor para marcar presença. E a gente vai estar lá, eu e Lindomar Bessa. Depois tem festa com o Dedé Sabina, a gente entrega a premiação. E vem aí também, logo em breve, a gente vai estar divulgando aqui a Copa São Francisco, lá no mês de outubro, lá na Lagoa do Milombo, lá em Mazim, Bertoso, realizado em dois finais de semana. Vem aí também o torneio da Santana, vem o torneio de Atagã. E outras competições que for acontecer, a gente vai trazendo informações aqui para o programa. Só
1: encerrar. Volte sempre, viu? Me permita, antes de eu adentrar na parte. Antes de a gente fechar a parte amadora, me permita eu chutar aqui um palpite para a final da Copa Secam, viu? Eu acertei. Nos palpites passados eu acertei. Botafogo e Pau Branco na final, dia 30, no Torquatão. Te prepara, viu? Prepara a garganta. Botafogo e Pau Branco,
2: pode
1: eu
2: sim,
1: acho.
2: Pode sim. Então, só fechando aqui a minha participação, agradecer mais uma vez a você aqui pelo espaço, a Tona Oliveira ali do outro lado, a Celinho Vaz, está em casa, com certeza ouvindo o programa.
1: Vai torcer muito hoje pelo Flamengo, que joga no Mineirão.
2: Flamenguista, Celinho Vaz, né? Então, abraçar todas rádio ouvintes, enfim, e mais uma vez agradecer o espaço aqui da Rádio Difusora, né? Sempre que eu venho aqui eu falo que é a rádio que as portas é abertas pro futebol amador de toda a região. Ah, e se não fosse a Difusora?
1: Eu vou mais além, O alento do amadorismo, o alento do futebol amador é a divulgação aqui pela Rádio Difusora.
2: Aqui na Rádio Difusora, faz um tempo que a gente divulga futebol, não só de crioulas, mas de toda a região, a gente vem pra cá e divulga, e abraçar todos os rádio ouvintes em toda a região que estão ouvindo a Rádio Difusora. Só para concluir aqui, com a emigração dessas rádios AMs de que estão passando do AM pro FM, essa daqui tá chegando mais longe.
1: Tá.
2: Indo mais longe, eu percebi. Ó, tá. Em Limoeiro do Norte tinha um AM lá, já migrou pro FM. Mossoró já migrou pro FM.
1: Mas Patrícia me disse que ela vai migrar pro FM.
2: As outras estão migrando pro FM, essa aqui tá indo mais longe.
1: Tá indo mais longe.
2: Toda a região, a galera aí daquela região ali do Icó, Jaguaribe, Carnaú Amarela, Catavento, região da Maniçoba, Três Bodegas, aquela região ali da BR, todo mundo escuta essa rádio. Então abraço aquela galera de toda aquela região, Maradona lá no Icó.
1: Por isso que eu digo, Rádio Difusora de São Miguel, pega longe, torcedor.
2: Pega longe pro torcedor. Então, vai, mais uma vez, obrigado pelo espaço e até a próxima oportunidade.
1: Daqui a pouquinho, Cruzeiro e Flamengo voltam a duelarem pela Copa Libertadores da América. Que ontem tivemos o Fluminense esbarrando na zebra, viu? O Fluminense ontem esbarrou na zebra da Libertadores. Empatou com o Independente Rivadavia pelo placar de 0-0. O Fluminense não conseguiu fazer um gol. Vai agora lá para a Argentina enfrentar esse time. buscando uma vaga para as quartas de final. O Estudiante da Argentina empatou em casa com a Universidade Católica, um tento a um. Portanto, os dois jogos de ontem terminaram empatados. Hoje, quarta-feira, tem três jogos: Cruzeiro e Flamengo, 21h30, com TV aberta. Palmeiras e Cerro Porteño, às 19h, um pouquinho mais cedo. E o Platense joga na Argentina contra o Coquimbo Unido. A Sul-Americana ontem, o São Paulo conseguiu um bom resultado, na minha concepção, jogando lá na altitude de La Paz, empatou com o Bolívar em um tento a um. O São Paulo abriu o placar, mas acabou tomando o gol de empate. E o Boca Juniors venceu o Deportivo Rezoleta, o Deportivo Recoleta, pelo placar de 3 tentos a 1. Aí hoje tem Bragantino e Atlético Mineiro, confronto de brasileiros pela Sul-Americana. A bola rola às 19h em Bragança Paulista. O Tigre da Argentina recebe o Montevideo City. E esses dois jogos hoje pela Copa Sul-Americana. Aí ontem a rodada 21 da Série B foi encerrada com a vitória do CRB para cima do Avaí, jogando no Ressacada em Floripa. Avaí 0, CRB de Alagoas 1. Hoje tem um jogo importante, viu? Hoje o Célio Vaz, o diretor Célio Vaz, vai torcer muito pelo Flamengo. Flamengo e Cruzeiro, que voltam a fazer duelo decisivo, né? Clubes brasileiros se enfrentam nas oitavas de final da Libertadores 2026. Sem dúvida nenhuma, Flamengo e Cruzeiro é um dos grandes duelos das oitavas de final da Conmebol Libertadores 2023, né? Para o torcedor brasileiro. Os dois dos maiores clubes do Brasil, né? Voltam a se cruzar em um mata-mata aí decisivo na noite desta quarta-feira, às 21h30, pelo horário de Brasília. Desde o início do século XXI, os dois gigantes, portanto, se enfrentaram 54 vezes, com leve vantagem do Flamengo no retrospecto geral. O rubro-negro, o Flamengo venceu 23 duelos contra 19 do Cruzeiro, além de 12 empates nesse todo esse período. Nos confrontos eliminatórios, porém, a história é diferente. O Cruzeiro costuma levar a melhor nas decisões. Ao todo, os duelos se enfrentam, não é? 6 vezes, né? Os dois se enfrentaram 6 vezes em mata-mata no século, com 4 classificação da equipe mineira e 2 do Flamengo. Pois é, o Célio Vaz e Elismar. Célio Vaz já deve estar lá se perguntando: e agora? Quem vai passar para enfrentar o Palmeiras na final da Libertadores? Porque eu tenho quase certeza que o Palmeiras, pelo elenco que tem, o Verdão de São Paulo vai para a final da Libertadores. Agora, quem vai pegar o Verdão na final? Fluminense ou Flamengo? Corinthians ou Flamengo? Cruzeiro ou Cruzeiro? E agora, hein? Bom, se o Corinthians chegar até a final e o Palmeiras também, vamos ter um jogo imprevisível. Imprescindível, mas imprevisível. Porque não dá pra dizer quem vai ganhar, caso o Corinthians chegue à final. Joga amanhã, lá no estádio Arruito, na Argentina, contra o Rosário Central. Precisa ver. Vai depender do confronto de Cruzeiro e Flamengo. Se passa Flamengo ou passa Cruzeiro. Se o Flamengo passar pelo Cruzeiro, tudo leva a crer que vai sim ganhar mais fôlego, ganhar mais ânimo pra chegar à grande final. Repito, pra enfrentar o Palmeiras na grande decisão da Copa Libertadores. Porque eu não vejo aí, muito bem, muito embora futebol sempre é uma caixinha de surpresa, já diziam os cronistas mais antigos, os cronistas que nos antecediam, eles já diziam que futebol é uma caixinha de surpresa. Mas eu não vejo aqui, fora Flamengo e Corinthians, não vejo outro time aqui eliminar o Palmeiras da Libertadores, não. O Platense, esse Coquimbo Unido, esse Cerro Porteño, Rosário Central da Argentina, esse Mirassol, LDU do Equador, Tolima, Independente del Valle, não chega. Eu acho que tem dois times aí, tem três times aí pra duelar com o Palmeiras na final. Cruzeiro, Flamengo ou Corinthians. Essa é a minha humilde colocação nesse final de programa desta quarta-feira. E que teu time vença na noite dela, tá certo? Olha, é final de Bola na Rede. Tony Oliveira, um dos maiores radialistas do Nordeste, tá ali preparando aquela música linda. Linda e verdadeira, porque fala naquele nome que está acima de todo o nome. A música de Roberto Carlos. Aí depois tem mais músicas. Aí a 1h30, encontro marcado. Vai estar aqui a dupla de violeiro, capitaneada por Juvenal Ferreira. Não se esqueça, hein? Não se esqueça. Quer continuar sendo guardado? E bem guardado? E bem guardada? Não se esqueça que Deus, maior do que ele não há e melhor do que ele não tem. Voltamos amanhã. Maior do que ele não tem. Voltamos amanhã.

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Boa tarde, São Miguel. Boa tarde, região. Está no ar o programa A Hora e a Vez do Repente. Para os seus titulares, Felipe Bezerra, meu amigo Tom Oliveira na sonoplastia. Um abraço a todos vocês. Felipe não chegou até agora, apresenta o programa o Pedro Cissolim, né? Um abraço a todos vocês. Manda um abraço à turma boa de São Miguel, vocês sabem, Leite, Manel Vieira, turma boa da Aba, Lagoinha, Lagoa Nova. Um abraço a todos vocês. E aí do outro lado, nosso amigo é o filho, nosso amigo Dé Salles, né? Um abraço a ele, ouvindo o programa. Um abraço a todos vocês que estão na escuta do programa A Hora e a Vez do Repente. E vamos trazer João Paraibano e o Petroval de Tele cantando, né? É o moto. Minha alma matuta foi gerada nas entranhas do ventre do sertão, viu? Dedicação ao Fernando na Cachoeira, a Dona Lia, a Dona Fátima, eu gosto muito desse moto, Silvério Baus, nosso amigo Luiz Preto aí na 13, Fernando na 13, e a todos vocês, viu? Meu amigo Antônio do Boi, um abraço a ele, nosso amigo Virgílio Negreira aí na Estiva, um abraço a Virgílio. Seu neto Marculino, vai para o senhor, Dedé aí no Poçivara, Sebastião Pinicapau, Edival Paulo aí no Retiro. Vai para todos vocês. Vamos trazer Sebastião, Valditelli e, João, e o nosso amigo João Paraibano. Os dois já estão com Deus. Vamos trazer o moto. Minha alma matuta foi gerada nas entranhas do ventre do sertão. Lá, Tom Oliveira, pode sacudir no meio do mundo. Vamos embora.

0: Valeu, seu Edvido Valditelli, Sado e João Paraibano, dedicação seu Fernando mais uma vez na Cachoeira, nosso amigo Raimundo Romano Sacros, bem-vindos, né? O nosso amigo, seu Chico Romano Nasteada Velha, Dona Alice, meu amigo Dedé, seu filho. Nosso amigo Dedé de Raimundo Franca, aí de saída para Rio Fundo, a Dona Lúcia, ouvindo o programa, viu? Nosso amigo Antônio, bem-vindo, Sacros, bem-vindo, também está ouvindo o programa. Um abraço a todos vocês que estão na escuta do programa. A hora... Já veio do repente. E vamos aqui dizer que o nosso programa tem cobertura do nosso amigo Antônio Geraldo Girimino, seu frigorífico, aqui de frente a nossa amiga Claudinha do Chiquinho Bernardino, viu? Lá você conta carne gado, carne porco, linguiças, criações de ovelha, de bode, viu? Carne de bode e ovelha. Aquele que é esse primeiro quadrado é com Antônio Geraldo Girimino, a nossa amiga Fatinha, mandando um abraço a todos vocês. 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Nosso amigo Rogério, Rogério é vizinho a Dedé, viu? É o homem da mercearia, lá ele vende tudo, grosso no varejo. Lá você tem cachaça para beber, tem cerveja. Meu amigo Rogério, um abraço para você, tá ouvindo o programa. Nosso amigo é Fernando da Carne, Josué. Um abraço a toda essa turma boa. Meu amigo Dedé Zé Barro, do Mercadinho Barro, tá lá ouvindo o programa e mandando um abraço a todos vocês, viu? Os meninos também ouvindo o programa. Meu amigo Dedé é uma figura, rapaz. Mandando um abraço a toda essa turma boa, a todos vocês criam, toda a região. Dona Helena, na Vila Cachoeira, um abraço a Dona Helena, a sua esposa e a toda a sua família que estão na escuta do programa. A hora e a vez do repente. O poeta aí na Cachoeira, Totonho da Viola, Tonho Incremento, um abraço para você, sua esposa. Meu amigo Gentil Queiroz, nunca mais eu vi ele, viu? Nosso amigo Epitácio Aquino, Tonho Rufino, minha amiga Rocilda. Meu amigo Dedé Martins, também ouvindo o programa na Cachoeira. Um abraço a toda essa turma boa aí que estão na escuta do programa. E toda essa turma boa. Dizer que nós tem cobertura também. O poeta do Bezerro está lá torcendo cipó, fazendo balaio, cantando pinicado. E mandando um abraço a todos vocês. Meu amigo Coco Zé Gordão aí no Sabem Leite, um abraço para Coco, está ouvindo o programa. Cadeira cativa do programa. O nosso amigo Zé de Rosário Alves, você que vai fazer festa de casamento, batizado, aniversário, que é aquele algodãozinho doce de comida, procura o Zé de Rosário Alves. Um abraço para Dedé, Moisés, viu? O poeta Francinildo e Zefinha de Alto, um abração para vocês ouvindo o programa. Meu amigo Antônio da Bahia, poeta Pretinho, meu amigo Pelé. E um abraço a toda a turma boa. 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Procura o Luiz Galega aí no Alto, é um americano. Homem do cabelo de ouro aí no Alto, viu? Meu amigo Miguel Regente também mandando um abraço a todos vocês. O homem dos prendagens aí no Alto, viu? Miguel tem prendagem até da queda do muro de Berlim. Tá mandando um abraço a todos vocês. 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Um abração pra ele, toda a sua família. Dona Geraldo Gonçalves, um abração pra senhora e muito obrigado, viu, Dona Geraldo? Viu? Um abração pra ela aí no Alto. Dona Geraldo é cadeira cativa do programa todas as tardes. Tá lá ouvindo o programa aí no Alto. Meu amigo Zé Galego aí no Alto, também um abraço a Zé Galego, vindo no programa. Nós temos a nossa amiga Zefinha. Zefinha, cadê tu, Zefinha? Zefinha sumiu com a panela, levou batata, levou panela, levou tudo, viu? Zefinha, um abraço a ela aí no Alto, vindo no programa. Maria Mendes, nunca mais eu vi minha amiga velha, mas um abraço a ela ouvindo o programa aí no Alto. 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Meu amigo Dona aí no Alto, mandando um abraço a todos vocês que estão na escuta do programa A Hora e a Vez do Repente. 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Nosso amigo Zoe, arruma relógio lá, Luciano Pinica Pau, e curta pulseira e comprida, troca bateria, viu? Tira água, mandando um abraço a todos vocês. É o Zoe, o Cabo Danado, mandando um abraço a todos vocês que estão na escuta do programa. Meu amigo Lindo Mário Rachoeiro de Cajueiro, tá lá ouvindo o programa, viu? Um abraço à nossa amiga Fatinha. É Fátima que trabalha com a Difusora, hoje está no restaurante Cajueiro, viu? Tem outra galega lá, mas ela que eu esqueci não sei o nome dela, mas um abraço para vocês. Lindomar, mandando um abraço a todos vocês freguês que estão na escuta do programa, A Hora e a Vez do Repente. Nós temos também o nosso amigo Zé de Bia aí na 3, você que quer carne de porco, procura o Zé de Bia. Nosso amigo Fernando, mais uma vez, aí na 3, né? Fernando Buraco d'Água está vindo para o seu Mundico. Seu de Assis também aí na 3, mandando um abraço a todos vocês. Luiz Preto, Dona Antônia na 3, mais uma vez, eu vim no programa. Nós temos o nosso amigo Chico Sabino na Cachoeirinha, também cadeira cativa do programa, um abraço a seu Chico. Chicão Zé Doca aí na 3, Dona Margarida. Lá no Riacho Fundo nós temos o nosso amigo, meu amigo Faguinho, um abraço a Faguinho aí na... Faguinho mesmo aí no Riacho Fundo, vindo no programa, viu? Um abraço a ele. Nós temos o nosso amigo Zé de Pedro no Cid Cidade, lá tem um bar, tem de tudo, bebida, tira-gosto, atendimento na organização, Zé de Pedro e Dona Luz, meu amigo Antônio Negreiro, nunca mais eu vi ele, mas um abraço a ele no Cid Cidade, né? Um abraço a meu amigo Antônio do Boi, na Conceição de Pereira, Antônio do Boi tá lá deitado numa redonda se balançando, também cadeira cativa do programa todas as tardes. Aqui em São Miguel nós temos o vereador João Ribeiro, na Câmara Municipal dos Vereadores, trabalhando, fazendo tudo pelo povo de São Miguel e da sua terra, e mandando um abraço a todos vocês. Um abraço, meu amigo Antônio Ribeiro, a seu Joca Ribeiro, também aí próximo à Caixa Econômica Federal aqui em São Miguel, mandando um abraço a todos vocês. Nós temos nosso amigo Vigílio Negreiro, também cadeira cativa do programa, um abraço a Vigílio, todas as tardes está ouvindo o programa. Nós temos nosso amigo Edivaldo Paulo no Retiro, também cadeira cativa do programa, meu amigo Luiz Siqueira, Dona Francineide. Dona Francineide, diga a Zefinha que traga as batatas de volta, viu? Um abraço a vocês aí. Nós temos nosso amigo Chico de Altomiro na Lagoa dos Milões, também ouvindo o programa, cadeira cativa do programa. Nosso amigo Sebastião Pinto Capão no Cid São Gonçalo, também cadeira cativa do programa. Nosso amigo Edilson no São Gonçalo, Dona Predina, cadeira cativa do programa. Nosso amigo Dedé em Possivara, também cadeira cativa do programa. Seu Neto Marcolino na Lagoinha, cadeira cativa do programa todas as tardes, mandando um abraço a todos vocês. Meu amigo Raimundo Vaqueiro, é o cabo da fava boa, viu? Eita, favinha boa. Tô sentindo o cheiro dela, viu, Raimundo Vaqueiro? Mandando um abraço a todos vocês. Dona Maria Romano Bonito, também, meu amigo Zé do Norte, Zé Carlos, mandando um abraço a todos vocês que estão na escuta do programa A Hora e a Vez do Repente. 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Um abraço ao meu amigo poeta Remo Lopes de Pereira, a Dona Antônio ouvindo o programa. E meu amigo poeta, lá, poeta Deusino Caetano Pereira. Um abraço a todos vocês que estão na escuta do programa A Hora e a Vez do Repente. Um abraço ao Petro Mito Rodrigo no Encanto, está lá ouvindo o programa. Um abraço a ele, ao Petro Chico Bento nas Caraúbas de Tabuleiro. Um abraço a ele e a toda essa turma boa. Olha, vem, vamos trazer Felipe com o seu recado, aí depois eu volto com mais coisa no programa. Pode ser pecado no meio do mundo, vamos embora.
1: 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Poeta Francinildo Zerfini, cadeira cativa desse horário no Alto Santa Teresa, ouvindo o programa da gente todas as tardes. Nosso amigo Fernando, na 3 de Maio, Luiz Preto, Dona Antônio, o poeta Zé Lisvan, ao nosso amigo Leléo e a sua esposa Ana Maria, aí na 3 de Maio, nosso amigo Beni Barros, na Lagoinha, que é a cadeira cativa desse horário, seu Quinco Borges e Dona Liduína, toda a família, Damião Borges, Neide, todos os meninos, nosso amigo da Índio, Pedro Veloso no Manuel Vieira, nosso amigo Queiroz, Chico Flor, Ivone, seu Edival e Dona Lúcia na Lagoinha, a Zé Nilton e a Zuleide, seu Neto Marculino e Dona Frasquinha, também, cadeira cativa desse horário, nosso amigo Geraldo Felipe e Dona Suzana nas Galinhas, Belândia Esteve, toda a família, essa turma boa da Serra dos Marinheiros, Elita Zé Dativo, Antônio Agostinho, Zé Xavier, Cabeludo e Luciene, abração a esse casal maravilhoso, nosso amigo Zé Paulo, Miguel, Avaldo, Dona Raimunda, essa turma boa da Boa Ventura, seu Zé Guilherme, Dona Laide, nosso amigo Xuxa Novarrelli, Zé de Severino Bazé. E aqui no centro da cidade são muitos amigos bons que ouvem o programa da gente. Nosso amigo Didi de Ademar de Joel, nosso amigo Dedé de Zé Barros, do Mercadinho Barros, Lázaro de Quinco Joca, na Cigarreira Frei Damião. Todos os amigos bons, o poeta Pedro Jerônimo, Valentim do Encanto, o poeta Milton Rodrigues, um abraço ao poeta João Neto, lá no Projeto Crescer, de Tenente Ananias, o poeta Aloysio Cando, seu Pereira e Dona Zefa, na Carnaubinha do Zé da Penha, também na escuta desse programa. Nosso amigo e poeta Chico Bento, lá nas Caraúbas de Tabuleiro Grande, o poeta Neto Bezerra, em Jaguaribe, o poeta Gilson da Silva, na Vila Capulimpo de Jaguaribe, nosso amigo Pedão, lá em Jaguaribe. A todos vocês, um abraço apertado no coração de cada um.
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1: Valeu, um abraço a toda a turma boa. Dizer que estarei cantando dia 5 de setembro para nossa amiga Ritinha, aqui no centro de São Miguel. Viu? A partir do 8 horas da manhã, vendo a Felipeta Raimundo Queiroz, no bar de Ritinha, todo mundo convidado. Tá muito longe, mas dá tempo, viu? Se Deus quiser. E dia 10 de outubro, a cantora Irame no Saco dos Bem-vindos, no aniversário da Dona Joana. Essa vai ser comigo, o Petro Genilson Dias. Dona Joana já tá engordando as galinhas, viu? Vai ser boa demais. Maria Romão, se prepara para pelar a galinha lá, viu, Maria Romão? Eita, vai ser muito bom. O vereador Miguel do Brejinho, nunca mais eu vi ele, mais um abraço a Miguelzinho, viu? É o vereador do povo, representa o Vinha Ver, Brejinho, Timbaúba e todo, Barrinha, Riachão do Joca, mandando um abraço a todos vocês. Sebastião Piricama, uma vez, um abraço a todos vocês que estão na escuta do programa A Hora e a Vez do Repente. Vamos atender o nosso amigo Salvador de Riachão com a vaquejada, vaqueiro, gado e mulher. Ele está dedicando a Rosilda, sua esposa, a Andresa, né? Dedicando a toda a turma, a Chico Sabino na Cachoeirinha, Silvério Barro na Cachoeira, Dona Cotinha, Fernando Buraco d'Água, dedicando a Dedé de Raimundo Franca, a Dona Lúcia, viu? E a todos vocês, meu amigo Salvador, dedicando também a Marquinhos, seu sobrinho de Jachundo, Dona Preta, seu esposo, um abraço a todos vocês. Da minha parte, eu dedico a todos vocês, viu? O vaqueiro, gado e mulher, escreveu Louro Branco. E depois vou terminar mais Cissolinho, senta aí, viu? Depois vamos terminar o programa cantando, nem que seja 2 minutos. Um abraço ao Petro Mariano lá no Pau Branco. O Petro Rei Mariano tá lá, mais Dona Candinha ouvindo o programa, viu? Sebastião Pinica-Pau, vai pra você, Dedéinho do Poço Rara, a turma boa do Venha Ver, Boró Bernardo, de um modo geral, todos vocês, viu? Da rede do Formoso, de Carmo Pequeno, Miguel, Pachica, meu primo, Zé Tia Marina. Vai pra todos vocês, criatura, meu irmão do Cito Rufino, a minha mãe e a toda essa turma boa. Zé Milão no Cajé, seu Zé. Zé Milão, nosso amigo Manuel Cesar, viu, seu Zé? Se eu quiser ligar pra mim, meu telefone é 98, viu? 98, 29, 26 e 50, viu? Quiser ligar pra mim, pode ligar que eu atendo na hora. Antônio Zé de Braz no Vinha Ver, meu amigo Coxote, Vi Rosendo, um abraço a todos vocês. Se eu for falar, eu termino só falando e não canto, né, Cissão? Vamos contar. Salvador é o Cabo Rio apaixonado lá do Rio Fundo, viu? Tá dedicando a todos vocês. Dedival Paulo e a todos essa turma boa. Seu Neto Marculino, Virgílio Negreiro, vai pra todos vocês. Luiz Galego aí no alto, Zé Galego, seu Zé Pedro, Dona Geraldo Gonçalves mais uma vez, um abração pra senhora e muito obrigado.

Meu amigo Carlinho Lagoa, vai pra você também. Nosso amigo Chaguinha Lagoa e do Manoel Vieira. 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

Neto, que é o meu amigo Pedinho, na Cruzão na 3. Tá esquecendo Pedinho, nosso amigo Paulinho. E o garotão é o nosso amigo Davi, também tá ouvindo o programa, viu? Seu Zé de Pedro nos por onde, seu Zé? Diz, seu Zé tá pegando piaba lá e comendo com a caninha toda tarde, viu? É bom demais, né? Tomar uma cachaçinha com umas piabinhas assadas, eita, coisa de boa demais. Seu Zé, tem algumas patas pra mim, não sabe? Mas homem é bom demais, o cabo come com cabeça e tudo, viu? Se só limpa cedo pra nós cantar os 2 minutos aí, terminando aí. Você tem que cantar, que já não se entreva de uma vez, viu? Não tô fazendo nada. Aí vamos lá. Vamos terminar cantando o quê? O quadrão? Vamos terminar cantando o quadrão? Vamos lá. Dedicado Dedé Zé Barro, Dedé. Daqui a pouco eu vou por aí, viu? Um abraço a Dedé, a todas, turma boa. Vamos lá.

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1: Valeu, Cissolinho! Dedicar seu Zé Lou lá no Formoso, né? Raimundo Grosso, um abraço a Raimundo.
0: É mesmo.
1: É, um abraço a todos. O programa chegou ao seu final, contou o Júnior Freire. Meu amigo Cissolinho, muito obrigado pela visita. Nosso amigo Tom Oliveira do outro lado, na sonoplastia, né? Fica aí na programação da Difusora até 18h. E nós voltamos amanhã, se Deus quiser. Um abraço a todos vocês e até amanhã. Tchau.
0: Muito obrigado, Manuel. Obrigado, Tom Oliveira, nossos amigos, todos que estão aqui, estão com rádio no ar, escutando a cantoria.
1: Bora.
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1: Legal, boa noite. Obrigado. Legal. Alô, rapaziada.

Bébé. 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

0: 14h48.
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2: 15 horas e 15 minutos.
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0: 16:01.
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11: 16:45.
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0: 17 horas e 3 minutos.
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